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2: Sí, este conflicto, podemos dizer que é isso. Vou falar português, tá? Então, o mundo globalizado, as pessoas com seus costumes tradicionais, né? Então, há, de certa forma, esse conflito, mas se adaptando, se adequando a essa nova... a internet, as redes sociais, mas mantendo também algumas tradições, por exemplo, como a malhação de Judas. Como dizemos isso? Malhação é aquele ritual que bate nas pessoas, é uma autoexpiação, como se diz. Então tem isso com máscaras que misturam máscaras tradicionais que as pessoas usam, os mascarados, artesanais feitas pelas pessoas da comunidade, e máscaras industrializadas de filmes hollywoodianos como Freddy Krueger, Sexta-feira 13. Então há essa mistura de tradição e o moderno. Mas assim, na realidade é um retrato de uma comunidade, seu dia a dia, seu cotidiano, mas também com pessoas que surpreendem, cineasta, um jovem cineasta que nasceu, nunca saiu de sua comunidade e resolveu fazer cinema por conta própria, aprendeu a fazer um pouco e retrata a realidade do seu local. Então tem muita tradição, tem muitas histórias que são retratadas nos filmes de Ramon, que é um dos personagens do filme.
0: Hay una intención también de, bueno, de amosar a preservación da identidade propia.
1: Eu creio que sim, sim. Um pouco o que se vê.
2: Sim.
1: E dentro de, incluso desta, digo, neste paralelo com Galícia, de verdade é que eu, quando chegar aqui, bueno, tive o entroido. Eu digo, pero esto en algún lado de Brasil, en algún lado do meu Brasil, deste Nordeste, esto está pasando. 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E quando retrata, por exemplo, a alaosa, é um osso, que eu digo, esto estaría en Galicia, é sin ningún problema. E então são estes paralelos que Bertrand também trae aí na sua obra.
2: Sim, porque é uma presença forte da Galícia no Nordeste. Foram os cristãos novos que se converteram para fugir da perseguição aos povos judeus e que das capitais de Recife, por exemplo, tiveram que ir para o interior, para mais distante, para bem para o interior, para o sertão, esse rural, né? Então, as pessoas lá são chamadas de galegas, não porque eles acham que vieram da Galícia, mas porque são louras. Então, galego é sinônimo de louro nessa região. Então, quando diz, ela é uma galega, não quer dizer que veio da Galícia, não, porque ela é loura.
0: Claro, o sea que os ruios, as loiras, com olhos azuis, pois são galegas, não, no sertão. Isto, com respeito à peli de manhã, o xoves haverá uma nova oportunidade para ver um trabalho teu, O Seu Amor de Volta, desta vez que ímos ver.
2: Ah, sim, esse documentário é sobre histórias de amor reais, as pessoas contam histórias de amor, e eu levo essas pessoas para cartomantes, videntes, como as pessoas da Umbanda que põem búzios para prever o futuro, se o amor vai voltar ou não e tudo isso. E são personagens reais todos, né? Então eu consegui levar essas pessoas e fazer consultas sentimentais a essas pessoas da Umbanda, cartomante, vidente, para contar o seu futuro.
0: Cinema de autor brasileiro, como decías, o que não vemos nas pantallas.
1: Exato, que era um pouco isso, tanto é cinema de autor, pero o que presente, o que este autor quer representar é a realidade do Brasil, sabes? É um Brasil que as pessoas reais aparecem aí. Então é gente como a nós.
2: E eu me inspirei no título do filme, é O Seu Amor de Volta, Mesmo Que Ele Não Queira, porque as cartomantes anunciam nas ruas colam cartazes, né, dizendo traga o seu amor de volta, mesmo que ele não queira.
0: Isso seria uma condena para muitos. Bueno, escuta, vamos ao arranque desta conversa Le Cadence, porque o bonito Pracho Ver vai trazer, ademais de cinema, outras citas que podemos comentar, Jackson.
1: Sim, pois traemos música, traemos um recital poético e também traemos uma sessão extra que não aparece no cartaz principal, mas já estamos aí na página do festival, no Instagram, Festival Bonito para Chover. Le Cadence é uma cantante que está, neste momento, vive em Roraima, e a verdade é que é uma música, volvemos a isto, não é uma música que creo que aquí difícilmente llegaría. Neste trabajamos con muchos colegas en una curaduría, ¿verdad? 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Então, claro, Leca apresenta um pouco o forró, que uma, ela não é desta região, mas deixa, quando conheço, me namoro do forró. Então, começo com a música, esta que apresentaste um pouquinho aqui na abertura. E depois também vem Elisa Lucinda, dentro do recital poético, que outra ideia é homenagear a poetas brasileiros e brasileiras que tenham relação com a Galícia. E, claro, Elisa Lucinda é uma pessoa, é uma poeta negra, uma poeta aguerrida, uma pessoa que de denúncia, então tem uma poesia espetacular. E não só isso, porque também é artista de cantar e de, é atriz. Então, claro, dentro do recital, depois se pode ler a agenda, se me deixa, se, no, antes de acabar. Mas, por exemplo, aproveitando que Elisa Lucinda, é uma coisa destas, assim, coincidências que não ocorrem duas vezes. Estava em Barcelona, eu disse, minha mulher, está ao lado, vem para aqui. Então traemos, e este viernes tem uma, vamos dizer, uma conferência show, mas na verdade é uma atuação de Elisa Lucinda em Lila de Lilith, na livraria feminista Lila de Lilith, às 7 da tarde. Então vai estar Elisa Lucinda acompanhando-nos. Então também temos aí, temos música, temos poesia, temos intercâmbio, temos falares com Elisa Lucinda.
0: E como temos a comunidade brasileira ou galego-brasileira em Compostela, aí já é uma comunidade abundante ou como é?
1: Eu creio que somos bastante já, incluso, e aí vou já acolher palavras de Sérgio Thanos, de Deuxia, é que esta comunidade é brasileira.
0: Brasileira,
1: é que já não somos brasileiros, não somos galegas, somos brasileira. E claro, porque há esta cumplicidade, tanto na música, na fala, na escrita, nas vivências. Claro, aqui nota-se muitos brasileiros e brasileiras, cada vez mais, então aprendemos, também ensinamos o nosso, e a verdade é que esta vivência, este fim de semana, houve uma feira intercultural, ali estivemos, com 16 países, África, bueno, eu creio que todos os continentes, se penso um pouco, e, bueno, as brasileiras e brasileiras aqui também.
0: Bueno, igual aí mais se melhora nisto da comida, haveria que abrir mais restaurantes brasileiros ou não, ou já temos bastantes?
1: Eu creio que sim, que podíamos abrir mais restaurantes brasileiros, e, por exemplo, a mim, o que eu boto em falta aqui é a farofa. Farinha de yuca, pero frita con algunas cosas así, entonces aquí no hay.
0: Aquí no hay, bueno, eso pena, de menos. Pena. Bueno, no tenemos tiempo para más Jackson, pero bueno, na página o web do festival o no Instagram do festival, podedes consultar a programación de esta tercera edición. Agradezo, bueno, pues a vosa presencia aquí este martes, así que Bertrand, Jackson, graciñase que vaya todo muy bien estos días, ¿vale?
2: Agradezo el espacio aquí en la radio. Rádio Ser, Galícia. E quero dizer que se você for ao Brasil, você não é galega, não?
0: Não.
2: Se for ao Brasil, você vai ser chamada de galega.
0: Bueno, mira.
1: Já é galega.
2: Por conta da cor dos cabelos rubios e dos olhos claros.
0: Bueno, pois rebautizada brasileira, não, e por aí, Santiago. Gracinhas aos dois.
1: Muitíssimo obrigado.
2: Obrigado.